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5: Bem-vindos aos Maus Exemplos aqui na Radar 97.8 para Lisboa e online em radarlisboa.fm. Como sempre, somos o Pedro Saavedra e o Rui Miguel e juntos, eu sou a voz, estamos aqui a entrevistar quem, como nós, já falhou, mas sabe que não é um fracasso. Olá, Rui!
6: Olá, Pedro. Como estás?
5: Estou bem. O que é que tu tens andado a fazer?
6: O normal, nada de excepcional, aproveitando dias bons, tempo,
5: e os patins?
6: Trabalho.
5: Já voltaste a andar de patins?
6: Não tive ainda a oportunidade de voltar aos patins. Não por falta de vertigem, mas às vezes mais por falta de vontade naqueles momentos que dá para descansar.
5: Pois é. Olha, eu hoje gostava de saber como é que tu definas o teu próprio estilo.
6: Olha, o meu estilo é muitas vezes identificado como estilo técnico de som.
5: Há um estilo técnico de som, há uma moda.
6: Do backstage e também em televisão. É assim, é também, acaba por ser um fardamento que é exigido para as pessoas passarem despercebidas em cenários.
5: Mas
6: por
5: tu não
6: exemplo.
5: Vestes sempre a mesma coisa?
6: Não visto sempre a mesma coisa. Mas tradicionalmente uma t-shirt, calças de ganga, ténis. O que quer dizer que muitas vezes posso estar de t-shirt preta, calças pretas e ténis pretos. Mas a minha forma de vestir é absolutamente casual e oscila entre t-shirts, camisas.
5: Camisas havaianas nunca?
6: Não. Nunca experimentei camisas havaianas. Nem com outros bonecos, são camisas mais formais, que me permitam arregaçar as mangas, exato, por exemplo, para ir trabalhar.
5: Exato.
6: Isso é um estilo que permite estar em vários ambientes ao mesmo tempo.
5: Uhum.
6: E tanto se pode estar a trabalhar como ir beber um copo a qualquer lado.
5: Muito bem, muito bem. Bom, aqui nos Maus Exemplos, mesmo que não sintam que têm o vosso próprio estilo, não faz mal. Mesmo que sejam dos que acham que o vosso estilo é o que é possível de acontecer de manhã depois do duche, também não faz mal. Importante é que saibam que todos temos um estilo próprio e que, um a um ou uma a uma, todos somados, criamos a moda. Sempre houve moda, sempre houve uma maneira certa de vestir e uma maneira errada de vestir. Melhor, os outros sempre opinaram sobre o que devemos ou não devemos vestir. Se a roupa começa por ser uma proteção contra os elementos naturais, só se transforma mesmo em roupa quando lhe acrescentamos algum tipo de estilo, um acessório, uma cor predominante, um sinal de que pertencemos a esta ou àquela tribo. Pois é, tribo e moda são quase sinónimos. Como identificar a origem de uma pessoa num mundo perigoso, onde os encontros entre comunidades podiam significar a vida ou a morte? Por aquilo que pareciam ser, a moda salvou-nos a vida, tanto no Paleolítico como ainda hoje. Ter estilo não é algo natural ao ser humano, é uma forma de nos sociabilizarmos ou contra-sociabilizarmos com os restantes. Aquilo que parecemos à distância de uma rua ou de uma publicação online define-nos, apresenta-nos e todos, de uma maneira ou de outra, queremos sempre ser aceitos pela nossa própria tribo. Mas quem melhor para nos ajudar nisso do que um homem que sente-se hoje como quando tinha 20 anos e começou a sua carreira no mundo da moda em 1994. Olá!
7: Olá, Pedro. Olá, Rui.
5: Conta-nos lá então um dos teus maiores falhanços.
7: Olha, eu tenho bastantes falhanços, o que muitas vezes esses falhanços também deram origem a ótimos resultados, porque muitas vezes da falha vem uma ideia genial, mas eu não tendo feito curso de moda, eu no início tinha mesmo muita dificuldade às vezes em explicar no ateliê a ideia daquela saia ou daquele vestido e explicava como, enfim, como eu conseguia, sempre com muita intuição, porque técnica eu não tinha, e quando saía para ir ver alguma coisa na rua e voltava, a peça não estava nada daquilo que eu imaginava. Eu tinha que fazer com que aquilo funcionasse, e muitas vezes virava do avesso, invertia a peça, e portanto reconheço hoje que algumas das peças mais geniais que eu tenho no meu arquivo surgiram de uma dificuldade, de um erro. Mas o maior, a maior falhanço que eu tive de todos, e que fiquei mesmo muito mal, chorei, enfim, foi ali uma questão mesmo. Os meus desfiles, eu sempre dei mais importância naquela altura ao desfile enquanto espetáculo, enquanto happening, do que propriamente à coleção. E portanto, também tive logo alguma visibilidade por causa disso, e porque, como vinha de artes, a minha preocupação, a roupa era só um meio para eu poder fazer aquele happening, aquele espetáculo. E portanto, habituei também as pessoas a isso. E também me habituei a ser sempre um desfile muito aguardado, a ser muito aplaudido no fim. E neste desfile, que foi a coleção Outono-Inverno 2000-2001, penso eu, que foi na Torre Vasco da Gama, a coleção era inspirada, era, eu chamei Heróis de Rua, onde eu incluía os sem-abrigo, as prostitutas e toda a gente que vive e sobrevive da rua, com todas as agressões que isso implica. E portanto eu chamei, porque eu gosto sempre de romantizar um bocadinho também as coisas, e chamei Heróis de Rua. E a ideia do desfile era eu ter a sala do desfile cheia de vento, mas vento forte ao ponto de ser um bocadinho até desconfortável para o público, e com coisas a voar, sacos de lixo, folhas e etc. Quando cheguei ao espaço, o espaço era, a passarela era em redondo, ou seja, não era um espaço único, era uma coisa que fazia uma curva, e portanto é muito difícil de tu fazeres uma ideia onde há sempre pessoas que veem e outras não veem. E então aluguei umas máquinas de vento daquelas de cinema, e percebi que aquilo não tinha resultado e fiquei péssimo. Eu consigo logo perceber num desfile, consigo logo perceber se a coisa está, porque há uma energia qualquer que eu sinto do público mesmo antes do desfile acabar. Consigo logo perceber se está a correr bem, porque há uma espécie de um burburinho, uma coisa qualquer que vem. Eu percebi obviamente que aquilo não foi o que eu estava à espera. Fiquei frustradíssimo, chorei, não fui à sala de imprensa, não consegui sair do sítio onde estava. A tipa que fazia a imprensa na altura foi ter comigo a pedir-me: ai, vem, que estão à tua espera. E eu chorava, mas chorava. Fiquei péssimo. E pronto, e fui para casa. Tiveram que me enfiar numa banheira com água para eu, tipo, acalmar. Olha, foi uma história que eu ainda hoje, pronto, lembro, e fico até um bocado incomodado sempre que, porque para mim é um desfile, ainda hoje é um bocadinho, embora eu tenha, acho que, conseguido juntar a parte moda, roupa, no sentido de coleção com início, meio e fim, e espetáculo. Mas para mim, porque eu fiz o curso de pintura, sempre foi mais importante a instalação, o happening, e portanto esse foi mesmo assim uma história, foi uma nódoa negra na minha carreira.
5: Obrigado, é um prazer ter-te aqui, Dino Alves, bem-vindo à Radar.
7: O prazer é meu.

0: Acabámos de escutar a primeira escolha musical do nosso convidado. Um excerto da faixa Memorial, incluída na banda sonora original do filme The Cook, The Thief, His Wife and Her Lover, de 1989.
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2: Como é que esta música, Dino, te faz sentir?
3: Olha, esta música que eu usei num desfile agora último e que por acaso até toda a gente ficou muito admirada como é que eu estava a usar aquela música por causa de ser uma música muito conhecida e dos direitos de autor, etc. E por acaso o live streaming no Instagram, eles assim que identificaram a música cortaram o live stream. Mas lá está, mais uma vez eu me importo. Também é o desfile, aquele momento, aquele
2: desfile que era o Eu Não Sou Perfeito, foi nesse?
3: Eu acho que foi antes desse.
2: Tu dás sempre uns títulos que eu gosto muito.
3: Eu acho que foi antes, que era o Fora de Série.
2: Fora de Série.
3: Pronto, esta música, eu adoro este compositor e acho que esta música é uma música cheia e dramática e ao mesmo tempo tem uma batida que ajuda muito, tem aquele compasso que é importante para os manequins andarem. E eu conheci esta música quando o filme saiu, eu estava na Cinemateca na altura e conheci o Peter Greenaway com este filme e com outros e fiquei na altura fascinado com ele. Eu, se não me engano, ele também, a formação dele eu acho que também é pintura.
2: Curioso,
3: e se repararmos, eu não tenho bem a certeza, mas eu acho que sim. E se repararmos os filmes deles,
2: tem
3: esse, aquilo são quase quadros.
2: E qual é a tua relação com a música no teu dia-a-dia? Costumas ouvir música?
3: Olha, eu acho que hoje em dia as pessoas têm muito medo do silêncio e têm muito medo do vazio e há uma coisa de pá, hoje em dia tu vais, por exemplo, a um restaurante ou a um bar, tens que escolher se tem muito barulho ou não, porque eu fui habituado a fazer uma refeição em silêncio, porque é uma coisa sagrada e é aquela coisa, enquanto se capa não se assobia. E eu sempre me fez muita confusão, algazarra. Eu quando estou a jantar ou a almoçar, eu não gosto de algazarra à minha volta. Não, e portanto, a música é muito importante. Acho que nós temos música na minha área para um desfile. No início confesso que não dava tanta importância à música e a partir ali, mais ou menos de meio da minha carreira, comecei a perceber que a música é realmente, pode estimular as pessoas, pode, tanto que eu agora tenho uma espécie

0: E também não ouço muito música em casa.
1: Curioso.
0: Porque ouço no ateliê, quando saio, quando vou para uma discoteca, gosto, acho que na discoteca faz sentido ouvir música techno ou house ou deep house ou aquilo que seja. Para mim, em casa não faz sentido ouvir essa música.
1: E ainda faz sentido aquela definição que te deram no início da Enfant Terrible?
0: Eu espero, é das poucas coisas que eu conquistei, foi esse cognome. Portanto, eu não,
1: mas não
0: tenho.
1: Mas tu não tiveste influência
0: não,
1: nisso?
0: Não, não, não. Foi uma coisa que eu não fui eu que me auto. Mas hoje em dia, eu costumo dizer, eu não tenho grande coisa a nível material. Também nunca fui muito ambicioso a esse nível de ter um grande carro ou uma grande casa. Sou muito ambicioso na minha obra. Isso eu quero sempre fazer o melhor e que nunca ninguém fez. E, portanto, costumo dizer isso, que eu não tenho grande coisa, não conquistei grande coisa, mas tenho um cognome, como antigamente os reis tinham, uhum. E como na moda só a Ana Salazar e eu é que temos.
1: E ainda
0: ela
1: te consegues...
0: é a mãe da moda e eu sou o enfant terrible. E, portanto, até tenho feito algumas coisas.
1: Ao pai da moda?
0: Não. Não, porque ela, pronto, era uma certo. Mulher, não era.
1: Mas diz-me uma coisa, mas tu estavas a falar das ideias e das coisas que vão dentro da tua cabeça e de queres fazer coisas novas e de superares, ainda te consegues surpreender? A paixão mantém-se, Dino?
0: A paixão mantém-se completamente. E aliás, eu acho que se não houver paixão, esquece, não chegas a lado nenhum. Em todas as áreas.
1: Mas tu já experimentaste tantas coisas diferentes.
0: Pois, mas
1: podias
0: sabes,
1: ter esgotado isso.
0: Eu tenho medo às vezes, eu já tive alturas em que penso um dia a fonte seca. Mas eu, como eu vivo, para já eu ando muito na rua e para mim a rua é a maior fonte de inspiração, porque a moda é o que está na rua. E portanto, como ando muito na rua e ando por todo o tipo de sítios, eu se há um beco mais suspeito, é lá que eu quero ir. E portanto, como eu ando muito na rua, vivo, eu ando na rua e faz-me, por exemplo, imensa confusão. Eu tenho muito contacto com esta geração nova que tem agora 20 anos. Tive este ano a dar tipo umas aulas na ETIC de mentoria em direção artística. Tenho estagiários que são sempre miúdos, com 18, 19, 20 anos, e faz-me imensa confusão eles não serem curiosos
1: pela rua,
0: por tudo. E quando eu lhes digo, eu tive uma história que eu acho que até, pronto, é muito engraçada. Tive um estagiário em que eu lhe dizia: tens de ser curioso. E ele achava que curioso era, por exemplo, um dia ter-me perguntado: ah, mas e quanto é que tu cobras por... Não, ou quanto é que tu cobraste? E eu disse: olha, desculpa, a curiosidade que eu estou a falar não é... Isso é cusquice.
1: Isso é cusquice.
0: Não é bem essa... Eu vou na rua, Pedro, e eu consigo dar atenção à minha vida e dar atenção ao que se passa no passeio onde eu vou, no passeio oposto e a 100 metros à frente. Eu tenho uma espécie de uma antena parabólica e eu vou atento a tudo, a tudo.
1: E eras assim, a miúdo?
0: Sempre fui assim.
1: Tu nasceste mesmo na Anadia?
0: Eu nasci na Anadia e eu vou-te dizer, era assim que eu sempre soube quem eram os artistas, o que é que faziam, quais eram as músicas, e por isso é que me faz imensa confusão hoje em dia eu falar, por exemplo, de um David Bowie, que não é só um ícone da música, mas também da moda, uhum. E os miúdos não saberem quem é.
1: Miúdos da moda.
0: Miúdos da moda. E as pessoas dizem-me assim, eu fico fora de mim, eu fico doido, mas como é que é possível? E as pessoas dizem-me assim, mas tens que perceber, pá, é outra geração, eles não são da geração. Dizem assim, pá, desculpa, eu não sou da geração do Charlie Chaplin,
1: sim,
0: nem da,
1: filmes,
0: da Marlene Dietrich, nem, de, uhum. nem, sei lá, do Vasco Santana, enfim, para termos um exemplo de cá, eu sei quem for. Portanto, eu mesmo em Anadia, com 10 e 12 e 15 anos, eu sempre soube quem eram os artistas.
1: Os teus pais faziam o quê?
0: O meu pai era, aliás, da família toda. O meu pai era, o meu avô era capataz da UEP, que foi o que depois deu origem à EDP. E eu tinha o meu pai mais quatro tios. E todos eles estavam na EDP. O meu avô pô-los todos, pronto. Depois o meu avô morreu muito novo num acidente, porque ia no jipe para uma avaria, e na altura os jipes não tinham portas, e ele, pronto,

0: Pronto, teve um acidente e o meu pai é que ficou. Portanto, o meu pai era o chefe de equipa de guarda-fios da EDP.
1: E tentou convencer-te a seguires essa vida?
0: Claro, o meu pai gostaria que eu fosse engenheiro eletrotécnico ou alguma coisa assim, porque iria, obviamente, também para a EDP. Mas curiosamente, quando eu decidi ir para a pintura, ele não se opôs, pagou-me o curso, não se opôs nunca a nada. E, portanto, eu consegui, agradeço. A minha mãe faleceu quando eu tinha 9 anos e, portanto, é a catástrofe da vida de uma pessoa, ainda por cima um filho rapaz, que são sempre mais, pronto, mais ligados à mãe, e portanto isso mudou. Ou seja, é como se tu tivesse, a vida é uma espécie de um novelo que tu vais desenrolando, e de repente alguém chegou e cortou o fio, e houve um pá, sendo que nós mudámos para uma aldeia ao lado, para a casa da minha avó e de uma outra tia, que é a 1,5 km, mas é como se fosse uma distância gigantesca. Nós nunca mais fomos a essa aldeia, nunca mais fomos àquele sítio. Sei lá, as nossas coisas pessoais, ficou tudo assim, houve ali um corte. Também reconheço que possivelmente essas coisas que nos acontecem, eu costumo dizer uma coisa: quando às vezes aparece um artista, seja um fadista, um cantor, ou um ator, ou aquilo que seja, eu às vezes costumo dizer, utilizo sempre esta metáfora, e eu acho que faz sentido, que é, pá, pois tem que se ter vendido limões. Como a Amália vendeu limões, a Amália é a Amália porque começou a vender limões. Isto, estas coisas que nos acontecem também funcionam um bocadinho como gatilho para esta dor, esta, porque da dor, mesmo os cómicos,
1: sim,
0: os atores cómicos, claro, essa parte vem muitas vezes de uma dor. E portanto, mas eu com 5 anos eu já tinha noção que ia ser qualquer coisa que deixava uma marca, que não é normal.
1: Mas já estavas a pensar em desenho, em pintura?
0: Eu sempre gostei de tudo o que era manual e desenhos e pintura, artesanato. Curiosamente, eu resisti à moda até não poder.
1: Já reparei,
0: eu não
1: sim.
0: queria por nada, tanto que eu estudei pintura, apesar de, no Porto, apesar de toda a gente me dizer, tu tens aqui para moda, porque eu com 8, portanto a minha mãe ainda era viva, portanto eu acho que há de ter sido com 6-7 anos, tenho vários episódios que não são comuns num miúdo com aquela idade, naquela época e naquele sítio.
1: O tempo era muito diferente.
0: Percebes? Nós hoje, tu és um pouco mais novo que eu.
1: Sou novíssimo.
0: Mas nós, para nos formarmos e para nos construirmos como somos hoje, não tínhamos internet. Eu comprava uma revista alemã que não percebia nada o que é que dizia, nem havia Google para ir ver o que é que aquilo queria dizer, só para ver as imagens, como é que os artistas apareciam,
1: mas
0: etc.
1: Mas tu gostavas do estilo? É isso que estás a falar, da tua primeira relação com a roupa?
0: Eu sempre
1: não era costurar, não
0: ideia.
1: Era.
0: Eu sempre gostei de ter ideias. Eu considero-me um criador de ideias. Obviamente que no contexto da moda, se tiver que me intitular, eu digo sempre que sou criador de moda de autor, porque faz uma diferença entre moda de autor e moda mais comercial. Mas eu sempre gostei de ter ideias. Foi esse o meu... Como na altura a moda...
1: Porque não havia curso de moda?
0: Na altura não havia. Quer dizer, quando eu fui para o Porto estudar, já havia escolas de moda. Mas a moda também evoluiu muito. A moda, hoje em dia, eu considero a moda uma forma de expressão artística como outra qualquer, mas na altura não era. Eram os costureiros, pronto, as modistas já um bocadinho, pronto, melhores do que aquela costureira. E, portanto, eu queria uma coisa, uma vida mais intelectual. Também tem a ver com a idade, não é? Porque naquelas idades cidade a gente quer um bocadinho.
1: Zodino, mas tu mudares da Anadia para o Porto foi uma grande mudança.
0: Já foi uma grande. Sim, já
1: foste sozinho?
0: Grande, sim, fui.
1: E tu, uma mudança tremenda,
0: sim,
1: na tua
0: sim,
1: vida.
0: Sim, já era, sim, já foi.
1: O mas Porto, nessa altura, eu, também
0: olha,
1: estava.
0: Mas eu vou-te dizer uma coisa que eu também sinto em relação a mim, eu acho que há muita gente que sente isto, que é nós às vezes somos de um sítio mais rural ou mais descentralizado, mas a nossa cabeça está, a minha cabeça já esteve em Nova Iorque, já esteve noutros sítios, mesmo que fisicamente eu não esteja lá, percebes? Uhum. Ou seja, eu sou dali, eu nasci ali e nunca neguei isso, até porque se eu algum dia digo que não sou dali, o pessoal da Nadia
1: tipo,
0: mata-me.
1: Claro.
0: Uma vez eu disse numa entrevista que era da zona de Aveiro e o meu pai ligou-me logo: ai, tu não, nunca mais faças isso, porque tu não imaginas porque é que as pessoas me chatearam, porque é que ele não disse que é da Nadia. Eu disse da Aveiro, porque a Nadia pertence a Aveiro.
1: Mas a Nadia e o Porto têm ruas muito diferentes.
0: Claro,
1: esse teu contacto com a vida do Porto.
0: Na altura era uma vila, agora a Nadia é uma cidade, mas para mim aquilo continua
1: é
0: a pequeno, ser
1: uma
0: vila.
1: É pequeno, é um meio pequeno.
0: Aliás, eu acho que a Nadia era melhor quando era vila do que agora. Mas sim, mas foi uma mudança.
1: E como é que foi chegares ao Porto?
0: Foi ótimo.
1: Foi maravilhoso,
0: porque,
1: certeza.
0: Sim, sim, claro. E eu
1: abriu-te também,
0: eu, apesar,
1: a cabeça?
0: Porque, sim, sim, claro. Eu, apesar de não ter optado por ir para a moda, eu já explico esses episódios que já denunciavam que eu tinha que... Mas eu sempre gostei de moda e sempre gostei de me divertir com a moda. Eu mesmo aqui em Lisboa, eu passava uma semana a engendrar um look para sair no fim de semana. E portanto, era viver em consonância com a moda. Ou seja, porque moda, o que é? É o que está dentro de nós, é comportamento.
1: É uma forma de expressão?
0: Não são saias, nem calças, nem nada. É muito mais do que isso. Mas pronto, optei por ir para a pintura... Mas com 6 anos, era eu que decidia. Havia muito hábito de contratar uma costureira para ir uma semana no início de cada estação, porque não havia prêt-à-porter, não havia boutiques com fartura como há hoje, muito menos Zaras, H&Ms e não sei o quê, não é? Portanto, havia algumas em Aveiro, em Coimbra, mas não era como é hoje. E, portanto, havia o hábito de chamar uma costureira, toda a gente tinha uma máquina de costura em casa e a costureira ia lá para casa uma semana fazer arranjos e fazer, imagina, umas boas calças para o inverno, para ir para a escola, uma ou duas, um casaco bom e pronto. E era eu que escolhia normalmente os tecidos, as cores, é que decidia com 6 anos. E curiosamente, a minha mãe e a minha irmã, que é mais velha que eu, 2 anos, exatamente, nós até nascemos no mesmo dia e tudo, e acatavam imenso aquilo que eu dizia, sendo que era um miúdo com 6 anos. E uma vez, eu não sei onde é que vi, se foi num filme, se foi numa revista, cismei que tinha que ter um daqueles conjuntos jeans and jacket, calça vaqueiro e blusão que foi inventado pela Levi's há 59 anos e que eu acho que é a peça mais fenómeno da moda e que faço sempre agora, pronto, com a minha linguagem, mas decidi fazer sempre essa peça. Então decidi que queria ter um conjunto desses, mas muito específico, de bombazine cor de vinho. Claro, os meus pais correram tudo o que era boutiques, tipo Coimbra, Águeda, Melhada, e eu achar, ok, eu devo ter sonhado ou devo ter visto isto em alguma coisa na América ou para adultos. Pai, de repente eu vejo em Aveiro, já no último desespero, já quase convencido que não ia ter aquilo, a empregada da loja a vir do armazém exatamente com aquilo que eu idealizei. Eu achei que era um milagre. E, portanto, estas coisas não é normal para um puto com 5 ou 6 anos.
1: Mas a paixão que tu falas disso, por exemplo, não falas tanto com essa paixão como falaste, por exemplo, da pintura. Como é que foi a tua relação com a pintura?
0: Eu fiz o curso, eu fui para uma escola em que não era necessário vir da área de artes. Uhum. Fiz um exame de admissão Não vinha, vinha de humanísticas, tanto que eu depois na altura pensei, porque na altura também não havia todas as áreas em todos os sítios e não sei o que mais. E então eu quis ser locutor, quis ser jornalista, pronto. Ou seja, no fundo tudo tinha a ver com comunicação, porque a moda e a pintura também é comunicação, obviamente. E portanto eu fiz o exame nessa escola e fui a segunda melhor nota da escola. Eu fiz exame de geometria descritiva sem nunca ter tido geometria descritiva, mas eu, onde eu acho que devo ter aumentado um bocado mais a nota foi no exercício livre de pintura. E durante o curso todo eu sempre fui o aluno com a melhor nota à pintura.
1: Então porquê é que não continuaste na pintura?
0: E eu pá, porque entretanto, pronto, lá está, entretanto os caminhos depois, também era inevitável que eu viesse, que eu acabasse, apesar de, como eu te digo, eu resisti anos e anos e anos. Depois um amigo meu, ator, na altura, convenceu-me a participar num evento que era as Manobras de Maio, que era um evento muito interessante, porque era muito alternativo para jovens designers.
1: Isso em 94?
0: Em 94. E eu participei, mas sempre a dizer, mas eu não quero ser estilo, tanto que aquilo que eu fiz foi, mais uma vez, um happening. Claro que tinha roupa. Ah, e eu sempre a dizer, a achar que ia participar naquele evento, como dali a meio ano podia estar a fazer uma instalação, ou um video art, ou uma coisa qualquer, pronto, artística. O que é facto é que aquilo funcionou de tal maneira que eu não tive hipótese. Agora vendo com alguma distância, eu reconheço que de facto aquilo não teve nada a ver com o resto. Era, aliás, nesse mesmo evento também participou a Joana Vasconcelos, que vinha de uma escola de joalharia.
1: Ah.
0: E fez uns chapéus, uns adereços, assim. Pronto. E eu achei que era uma coisa pontual, que a seguir podia estar a fazer uma exposição de pintura, ou porque naquela altura também a pintura ficou um bocadinho fora de moda. Foi quando apareceu a instalação, a videoinstalação, o happening, e portanto a pintura ficou um bocadinho uma coisa meia pirosa.
1: Sim, os anos 90 é os anos das artes performativas. Olha, vou aproveitar agora esta pequena pausa para ouvirmos a tua segunda escolha musical.

0: E foi esta a segunda escolha musical do Dino Alves. Kiss, de Prince, uma faixa do álbum Parade, editada em 1986.
1: Maus exemplos.
0: Na Radar.
2: O Prince, como o David Bowie, que falavas há bocado, também um ícone.
3: Sim, um ícone. E é curioso porque era uma pessoa que fisicamente era super baixo, mas é super sexy. Aliás, eu escolho esta música que, para mim, se eu tiver que escolher uma... Claro que é muito difícil de escolher uma música, como é difícil escolher um filme, etc. Mas eu... Se tiver que escolher uma música como a melhor música de sempre, que eu acho que é a melhor, é esta, porque eu acho que esta música é super excitante. Não há música mais excitante do que esta. E acho que esta música também serviu um bocadinho de passagem, mesmo na cena musical das discotecas, e esta música foi um bocadinho a antecessora da nova música que se ouve agora. Uhum, nas, ou seja, já não se ouvia rock, começou-se a ouvir esta música mais house, techno, e esta música ainda se ouvia.
2: Yeah.
3: Ou seja, foi a última música a sair, e ainda hoje às vezes ouve-se. Mas eu acho que esta música é mesmo uma espécie de um marco, mesmo na cena noturna e tudo.
2: Tu estavas a falar de estilo, de sexy. Há pessoas que vistam o que vestirem ficam sempre sexys.
3: Como é que tu
2: estilo... defines isso?
3: Tu há bocado estavas a dizer...
2: pessoas tentam tanto ser e não conseguem.
3: É uma coisa que vem de dentro, como a moda, percebes? A moda é o que está dentro de nós. Eu curiosamente, e isto é um bocadinho às vezes difícil de ouvir de uma pessoa que faz roupa, porque eu posso achar que moda não é roupa, é muito mais do que isso, mas, quer dizer, nós expressamos-nos através da roupa e é curioso uma pessoa que faz roupa depois dizer estas coisas, que é, eu, para mim... O que dá, há uma outra coisa que dá muito mais estilo à pessoa do que a roupa, que é o cabelo. Eu acho que um corte de cabelo, uma pessoa pode estar com uma jeans e uma t-shirt. Eu consigo perceber se uma pessoa é moderna, consigo até mais facilmente isso, se uma pessoa tem estilo e é moderna com umas simples jeans e uma t-shirt normal.
2: Quase que não esconde, não é?
3: Porque depois é o cabelo... É uns óculos, é um anel, é um cinto, é a postura, e é aquilo que diz e que pensa acerca das coisas.
2: Mas tu, quando tens de escolher quem desfila nas tuas coleções, que têm sempre temas diferentes, que têm títulos diferentes, é duro?
3: Olha,
2: demoras muito tempo ou é muito intuitivo?
3: Eu, como faço um desfile num certame em que existe uma organização, o casting é feito normalmente pela Moda Lisboa.
2: Tu não escolhes?
3: E eles depois, às vezes, o que fazem é, tipo, imagina, têm 20 manequins homens e dizem assim, escolhe 12, e eu escolho. Pá, e já tive várias discussões, porque lá está, para mim, claro que o corpo é importante e a cara é importante, mas eu já escolhi, porque nós escolhemos por composite, que são aquela espécie de postais com a cara do manequim e que tem a cara e depois o corpo, etc. Eu já escolhi manequins porque têm um desenho de cara lindíssimo. Pá, e depois eles chegam ao pé de mim e aquilo não me diz nada, porque para mim o mais importante é a energia que eles têm. E por isso é que eu, quando visto pessoas... Eu tenho sempre que estar com elas para sentir a energia delas, porque uma roupa com uma pessoa com uma energia mole é uma coisa, com uma energia mais é outra. E portanto, eu às vezes até escolho alguns manequins que não são muito altos e as pessoas dizem, ah, mas não é muito alto, não pode ser isso. Eu estou-me a cagar se ele não é alto.
2: Mas os manequins mudaram muito desde 94.
3: Também há sempre modas, houve uma altura que se usava muito, olha, na altura da Kate Moss, era aquela coisa magreza, aquele estilo meio heroin chic, que era um nome que depois houve uma altura que se usava.
2: É um nome extraordinário, heroin chic.
3: Foi quando se começou a usar as manequins e as mulheres em geral a pôr silicone no peito, quando saiu essa moda das últimas top models, que era a Cláudia Schiffer, a Eva Herzog e pronto, e muitas outras, que era mulheres com mais foco. Portanto, a moda não é só na roupa, é em tudo, não é? Tipo, na música.
2: Mas tu precisas de um determinado tipo de corpo para que a roupa assente bem, sim ou não?
3: Eu tenho algumas coisas minhas que eu acho importantes.
2: Porque há curvas que não funcionam.
3: Eu acho que tem que ser magras. Venham, mas porque magreza, as pessoas também associam sempre magreza
2: aos problemas,
3: à doença. Sim. E magreza não é doença.
2: É
3: claro que se me aparece uma manequim, como também já aconteceu, extremamente magra, eu também não gosto, porque depois aquilo causa impacto às pessoas no mau sentido. E eu, tudo o que são coisas que tira, ou seja, um desfile é para as pessoas verem a história que eu quero contar, não é porque aquela manequim é demasiado alto. Eu tento sempre uniformizar o mais possível para que não aconteça isso, porque eu não quero que as pessoas estejam a ver aquela manequim, quero que estejam a ver a história que eu quero. Por isso é que eu nem gosto muito de pôr figuras públicas ou atores. Eu tenho alguns exemplos de pessoas que eu adoro e que começaram a fazer moda comigo e que depois começaram a ser atores e a aparecer muito nas revistas cor-de-rosa e não sei o quê. A mim isso deixou de me interessar, porque eu não quero que as pessoas estejam a ver o ator X ou Y, quer que estejam a ver a minha obra. Portanto, tudo o que são coisas que fogem um bocadinho. Agora, para que a roupa assente bem, eu não sou incapaz de pôr uma manequim com uma mini saia se a perna não for fina. Se a perna for já um bocadinho mais roliça, eu acho que já fica com um ar um bocado ordinário. Como não ponho uma manequim com um tecido fino em que se veja o peito, se o peito não for um peito muito pequenino, que encha uma mão, porque eu não quero que... Para proteger um bocado também, os manequins. Claro. Mas só para acabar aqui uma coisa aqui. Eu tenho algumas coisas específicas. Por exemplo, eu, para mim, um homem, para vestir bem a roupa e as calças, acima de tudo, e para que a foto do desfile funcione, o homem tem que ter as pernas um bocadinho arqueadas. Eu, se me aparece um manequim com as pernas direitas e com os joelhos a bater um no outro, sai logo. Aliás, eles já sabem que eu nesse aspecto sou... Pronto, peito, que para uma pessoa normal é um peito pequeno, mas se o peito ficar um bocadinho de pendurado no corpo da manequim, eu já não quero.
2: Mas olha, tu estás a falar de manequins, mas estás a falar quase como um encenador. Há uma concepção na tua cabeça. E curiosamente tu também trabalhas como figurinista. E aí vestes atores.
3: Sim.
2: Portanto, nunca pensaste em encenar?
3: Olha, eu já pensei, e por acaso, eu como eu te digo, eu como vinha de pintura, quando cheguei cá, eu sempre achei que podia fazer alguma coisa e sempre quis, porque eu sempre gostei muito do showbiz, não é? De tudo o que envolve. Mas curiosamente eu pensava que se viesse a fazer alguma coisa, por exemplo, em teatro, que seria cenografia e não figurinos, porque associava a ideia da pintura... Pronto. Pelas razões óbvias, começaram-me a chamar para fazer figurinos, mas eu ultimamente andava... eu acho que era capaz de fazer cenografia, eu gostava de tentar. E este ano o Teatro da Almada convidou-me para fazer uma cenografia de um espetáculo que correu super bem. A peça é um assobio no escuro, de um escritor irlandês. Correu super bem, tive imensos...
2: Eu vi.
3: Tu viste, pronto, e o que é que achaste então? Eu fiquei muito...
2: Não tinha muito nada contente. Desnecessário.
3: Pronto,
2: é o melhor elogio que eu te posso fazer.
3: Era quase como se fosse um ringue de boxe, não é? Até porque aquilo era muito violento. Pá, e tive elogio para já, toda a gente...
2: Então é para repetir.
3: Eu espero que sim, mas respondendo ao que tu disseste, eu faço encenação nos meus desfiles, na verdade.
2: Claramente que faço.
3: E já, porque eu, repara, eu sou um figurinista que vou muito aos ensaios. E eu já fiz espetáculos com todos os melhores encenadores aqui.
2: E com muitos tipos de corpos.
3: E portanto, meio que eu já fiz vários cursos de teatro, porque um curso no conservatório, não sei se são 4 anos ou menos.
2: Acho que são 3.
3: Eu já fiz cerca de 100 e tal espetáculos.
2: Portanto, já tens um curso extraordinário.
3: De tanto assistir aos ensaios e de tanto ouvir o que os encenadores todos dizem, e cada um depois tem a sua visão, claro, eu considero que já fiz vários cursos. Portanto, não sei se um dia não me aventuro esse cenário. Pode não ser um espetáculo de teatro
2: mais clássico,
3: pronto, mas sim.
2: Sem querer ofender ninguém da Anadia, a Bica também é a tua terra.
3: Também.
2: E tu fazes a Marcha da Bica?
3: Eu faço, sim.
2: Desde 2022?
3: Sim, sim. Aliás, ia fazer em 2021, depois como houve a pandemia, cancelaram. E é curioso porque eu já levei muitas vezes coisas, inspirações do folclore para a moda. E portanto eu pensei, porquê é que eu não posso agora levar a moda para o folclore? E quando eles me convidaram, achavam que eu que se calhar ia dizer que não, porque são expressões artísticas vistas como expressões menores. Uhum. O folclore, o artesanato, tudo que são esse tipo de coisas, são sempre um bocadinho desvalorizadas e vistas como... E eu não acho nada disso. Já me inspirei muitas vezes no folclore e, portanto, achei que era um desafio conseguir... Vou dizer descer, só para as pessoas entenderem, mas descer ao folclore e depois conseguir elevar. E portanto disse logo que sim. Aliás, eu até disse.
2: Mas é uma trabalheira, Dino.
3: Eu costumo
2: muita
3: dizer,
2: gente.
3: É 20 vezes pior que um desfile.
2: Acredito.
3: Não é só
2: por... E os egos todos das pessoas.
3: Não é só por ser muita gente, é porque para já eu não desfilo, nem tiro medidas, nem faço fittings, nem nada.
2: Pois.
3: Eu faço a roupa standard e sei que fica bem a todos. Ali é tudo feito a cada um deles. É. Porque há gordos, mais magros, mais baixos, elas com peitos. Pá, é muito difícil. E depois, na altura em que eu preciso que eles vão ao ateliê, é tudo com uma energia, é tudo... Oh, Dino, bebes, não sei o quê, tudo... Olha, lá está lá a algazarra que eu, agora que já tenho confiança com eles, mando-os embora, desapareçam daqui, fora, rua. Porque eles não percebem, porque é assim, eu também acabo por... Eu sei que esta energia é fundamental para a marcha funcionar, porque uma marcha com pessoas daqui do Restelo, o que seria... Não dá.
2: Teria piada nenhuma.
3: Não funciona. Portanto, aquela energia é fundamental. E por isso eu também aguento, porque sei que aquilo é preciso. Mas é muito difícil. Mas até me dá de imenso...
2: Olha,
3: imenso
2: o que te dá muito trabalho, mas está quase, dia 11 de outubro, se não me engano, é o próximo desfile da Moda Lisboa. Já está pronto?
3: Não, olha, por acaso este ano comecei mais. Eu faço um desfile em 15 dias.
2: Mas já podes dizer o
3: Ninguém
2: título?
3: Ninguém acredita, acham que eu que estou... Sim.
2: Podes dizer.
3: Chama-se Poema.
2: Poema. E tem uma inspiração em alguma coisa específica?
3: O que eu quero é que cada look ou que cada peça de roupa seja quase como um verso, sabes, como um poema.
2: Uhum.
3: Porque eu acho que a nossa vida pode ser um poema. E portanto, obviamente, eu vou-me inspirar em algumas imagens da minha infância, etc. E portanto, eu normalmente, e acho que até é por isso também que me deram o título de Enfant Terrible, eu sempre fiz e sempre me inspirei em temas e em coisas mais irreverentes. Mas também, talvez com a idade, como já conquistei o título, percebes? Agora
2: é
3: posso,
2: teu para sempre.
3: É meu.
2: É teu para
3: e
2: sempre.
3: Eu já estou a pensar, porque já houve, já li uma coisinha ou outra, quer dizer, eu continuam sempre a dizer-me isso, mas eu já ouvi uma coisinha ou outra que eu ouvi que tentaram já chamar a outra pessoa Enfant Terrible. E eu, para garantir que isso não acontece,
2: vais fazer uma peça ao contrário.
3: Vou fazer. Se calhar vou lançar uma marca que se chama Enfant Terrible.
2: Olha, isso é que
3: é uma coisa.
2: Chegamos
3: que
2: agora àquela fase em que o Rui tem a sua pergunta. Rui, qual é a tua pergunta para o Dino?
0: Olha, a minha pergunta para o Dino é: trabalhaste com certeza com muitos manequins nos anos 90 que hoje em dia se tornaram atores.
3: Sim.
0: Já agora aproveitava para te perguntar qual é que é a perspectiva de um criador de moda e que trabalha com essas pessoas durante tantos anos, ver passado uns anos muitos manequins que até eram famosos e que hoje são famosos como atores, principalmente na televisão.
3: Eu acho que há um bocadinho um estigma em relação a isso, e eu acho que as pessoas todas têm, há sempre um princípio, as pessoas começam sempre por algum lado e têm todo o direito em se tornar atores. E há muitos bons atores que começaram como manequins e que hoje em dia são autores respeitados. Portanto, eu não tenho estigma nenhum com isso, porque lá está, as pessoas têm que começar sempre, porque noutras áreas também acontece o mesmo, não é? As pessoas às vezes começam como o rapaz que estava numa empresa a tirar fotocópias e depois torna-se o diretor ou o subdiretor. É exatamente a mesma lógica.
2: Ou um ator que se torna locutor de rádio.
3: Exatamente, que é o teu caso. Portanto, eu não tenho, eu vejo isso com muita naturalidade. As pessoas têm direito em aprender e pronto, e tornarem-se. E porque nem sempre os cursos, eu tenho, enfim, uma posição que nem sempre eu posso expressá-la, porque as pessoas depois acham que eu estou a ser contra o ensino ou contra as escolas, mas as áreas artísticas é muito complicado às vezes, porque há coisas que não se ensinam, ninguém ensina a ser artista. A pessoa ou é ou não é. Lá está, está tudo dentro de nós, não há outra maneira. E portanto eu acho que o saber não ocupa espaço, não é como se diz, e não faz mal nenhum a ninguém, mas eu acho que muitas vezes as pessoas saem das escolas artísticas completamente espartilhados e por exemplo, eu sei que há duas coisas que eu acho que foram a razão por eu ter tido logo sucesso muito pronto, imediato, que é o facto de eu não vir de uma escola de moda e, portanto, era absolutamente livre. Porque, tipo, imaginem, numa escola de moda vão-vos dizer assim: não se mistura na mesma pé, não se cose um tecido com elasticidade com outro que não tenha elasticidade. Porque há um que estica, o outro não estica e a costura vai ficar toda esbambeada. Mas eu posso querer explorar esse efeito. Entendem? E portanto, acho que como eu não vinha de escola de moda, eu era completamente livre, fazia o que me apetecia. E outra coisa que eu acho que é muito importante e foi 80% da razão do meu sucesso, que é honestidade. A obra, as pessoas veem quando uma obra é honesta, como uma peça, como um espetáculo é honesto e quando não é. Como um cantor faz uma música honesta. Eu não sei explicar isto muito bem, mas eu acho que o público, ainda por cima, o público não é parvo. Consegue, e essa honestidade. Eu já fui ver espetáculos de teatro que eu não os acho nada de especial, não acrescentam nada de novo, mas eu vejo que aquilo é tão honesto que eu saio de lá satisfeito porque vi uma coisa honesta e acho que isso é uma das
2: melhores coisas que existe.
4: Olha, o que também é honesto é a tua lista de maus exemplos. Eu pedi-te bons, maus exemplos e começamos por Donald J. Trump.
3: Olha, isso
4: 45º
3: foi...
4: e 40º presidente dos Estados Unidos da América. Já apareceu várias vezes nesta lista. Pessoa mau exemplo.
3: Para isso, como sabes, tive muita dificuldade nas outras coisas que tu me
4: disseste. Mas este foi fácil.
3: Imediato.
4: Então, porquê?
3: Porque eu não suporto esse homem.
4: Mas alguém suporta?
3: Eu não há. Infelizmente,
4: não é?
3: Elegeram-no. Ele está lá porque houve a maioria elegeu, percebes?
4: É estranho, sim.
3: Eu não suporto esse homem.
4: Hitler, uma biografia, escrito por Ian Kershaw em 2000. Um livro mau exemplo, porquê?
3: Porque conta a história de um outro homem horrível, de um homem demoníaco. O livro até está bem feito e é bem escrito. Aliás, estes exemplos que eu dou não é necessariamente porque eu acho que são obras más. São maus exemplos por alguma razão. E isto conta a história de um homem também extraordinário, não é?
4: Um homem extraordinário é que fez este filme, Salò aos 120 Dias de Sodoma, do Pier Paolo Pasolini, que é de 1976, um filme mau exemplo. Porquê?
3: Pronto, que eu também vi quando vim para Lisboa, na Cinemateca, acho eu.
4: É duro de ver.
3: Eu adoro o filme e adoro os filmes do Pasolini, acho ele um excelente realizador, mas este filme é porque a história do filme e o tema, eu nem sei se hoje em dia era possível este filme ser...
4: Duvido.
3: Para já, porque, enfim, porque mete adolescentes, mete muitas cenas obscenas, sexualmente discutíveis. E, portanto, é nesse sentido que eu considerei um mau exemplo.
4: Porque é um filme extraordinário.
3: Sim, sim.
4: Um músico que tem dado e tem andado na boca de muita gente, Bad Bunny, um músico porto-riquenho de 32 anos, ainda é novo, conhecido por ser o rei do Latin Trap, que esteve muito recentemente a encher o Estádio da Luz durante 2 dias seguidos. Músico mau exemplo, porque...
3: Olha, eu é só por uma razão.
4: Não gosto.
3: Não é, porque, enfim, a música dele não me diz assim muito. E é um bocadinho porque eu nunca gostei de ser... cordeirinho, ou seja, eu, se as pessoas vão para um lado, eu vou para o outro. Por exemplo, aqueles grandes filmes de bilheteira, aquelas americanadas, eu não vi o ET. Acham normal? Tudo o que eram filmes assim, tipo, pronto, americanos.
4: Prefere,
3: e não é? Eu não. E portanto, é por esse motivo que toda a gente. E porque...
4: Mas viste o Ulisses?
3: Vi.
4: Falámos nisso.
3: Vi. Não achei também nada. Eu, tudo que são filmes assim épicos nesse sentido de americanados, aquela coisa, eu não tenho muita tendência. Eu gosto mais de cinema de autores. E o Bad Bunny, eu não tenho nada contra o homem, mas não sou fã da música, e é por ser muito mainstream e porque esta coisa toda da La Casita e não sei o quê, tudo me faz confusão.
4: Olha, vamos ter que ficar por aqui. Dino, foi extraordinário.
3: Pena.
4: Foste um excelente mau exemplo. Portanto, agora oficialmente já podemos dizer a toda a gente, para além da infância terrível, és mau exemplo, está bem? Um prazer ter-te aqui, espero que tenhas gostado tanto.
3: Gostei
4: como
3: muito.
4: Nós. Obrigado. E lembrem-se...
3: Falava mais 2 horas, mas também tenho um compromisso.
4: Mas a gente está a ter mais oportunidades. E lembrem-se, nem tudo o que nasce torto não se endireita de volta. Somos o Pedro Saavedra e o Rui Miguel e este foi mais um mau exemplo da nossa 7ª temporada. Para quem nos quiser seguir, ouvir os podcasts do programa ou enviar mensagens, estamos, como sempre, no Instagram dos Maus Exemplos e na App Radar. Bem-ajam por nos terem ouvido. Bem-ajam.
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7: 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Sérgio Godinho.
8: Hit the road, Jack. Ray Charles. Never come back. No more, no more, no more. Hit the road, é Point Andar.

0: Qual é a canção, versão, que é inequivocamente superior à canção original? Sérgio Godinho.
1: Ainda há pouco tempo, numa das rádios, digamos, de mais de êxitos passados, não é? Que de vez em quando tenho na rádio, tenho no carro, estava a pensar na versão da Janis Joplin do Mia Bobby McGee, que é, aquilo é uma canção que eu conheço também no original, que é do Chris Christopherson, que é um cantor de country and western, a canção é dele. E a versão da Janis Joplin é infinitamente melhor. Mas eu acho que o próprio Christopherson na altura deve ter pensado isso, porque realmente ela apanha a essência da canção e depois é aquela cantora que dá uma liberdade interpretativa genial, não é? 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

0: Qual é a canção que o deixa ruído de inveja por não ter sido você a escrevê-la? Sérgio Godinho.
1: Like a Rolling Stone. Várias também, não é? Várias.

0: 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Sérgio Godinho.
1: Escolheria um hino. Venham às 5.

0: Se fosse um golfinho, que música gostaria de ouvir debaixo d'água? Sérgio Godinho.
1: Há uma canção que está nas minhas crónicas, não no espetáculo, do Robert Wyatt, chamada Sea Song. E essa canção, para mim, define o que é estar debaixo d'água. Portanto, provavelmente seria isso.

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3: Olá, eu sou Miguel Ribeiro, bem-vindos a mais uma edição de Índice Médio de Felicidade. Estamos de volta, é bom estar de volta, o verão foi bom, apesar de quente, cada vez mais extremo, cada vez mais agressivo, com cada vez mais incêndios. É o planeta a mudar, a dar de si, o nosso retângulo a mudar, a obrigar-nos a ser cada vez mais atentos, mais conscientes das alterações dramáticas do clima. Por aqui, vamos continuar a tentar manter a sanidade mental com as habituais sessões de terapia feitas de canções de vida. Neste regresso, estende-se aqui na nossa chaise longue um melancólico luminoso, criador de atmosferas cinematográficas e sonhadoras. Entre o excesso e a contenção, tornou-se num dos compositores que emprestou modernidade à música portuguesa, conquistando a cada disco uma complicidade com plateias que vão de Lisboa a Tóquio. Filho de engenheiro civil, o mais velho de 4 irmãos, cresceu pelo bairro de Alvalade a contornar a timidez com uma guitarra clássica, um pequeno órgão e um piano lá do liceu. Às 5 da tarde marcava ensaios com os amigos lá em casa a congeminar uma irmandade criativa. O adolescente sonhador, que foi quase advogado, viria a apaixonar-se por um baixo, um eco em segunda mão, e com ele fundou uma legião, a Sétima, que viria a reinventar a pop do pós-revolução. Mas o desassossego não cabia num projeto só, e à década de 80 a meio, quando se juntou a Pedro Aires Magalhães e ergueu um convento chamado Madre de Deus, projeto que seria um caso sério de sucesso em todo o mundo. A inquietação do jovem compositor ainda haveria de explorar outros territórios, viriam ainda os discos em nome próprio, a atmosfera cinematográfica, contemplativa, o fado, o tango, a bossa nova, as colaborações com os grandes da música, como Ryuichi Sakamoto, Beth Gibbons, do Sporty Shadow, Neil Lennon, dos Divine Comedy, entre dezenas de discos, 40 anos de palcos, ainda se entusiasma a escrever para cinema, para teatro, para documentário. Está cá o Rodrigo Leão. Olá, Rodrigo.
4: Olá, Miguel.
3: Que gosto de ter-te
4: por cá. Obrigado pelo teu convite. É um prazer estar aqui.
3: É bom sem dúvida. E é sempre bom falar contigo e acompanhar a tua viagem, que tem sido a nossa viagem, não é? Para quem gosta da tua música e da música que influenciou tantas, já várias gerações, não é? Já sentes isso ou não?
4: Quer dizer, eu sinto que tenho um público, penso eu, que gosta daquilo que eu vou fazendo, apesar de ter dessas influências todas no meu trabalho, uhum. Que vão da música clássica ao tango, à música pop britânica, mas, quer dizer, não há muita gente, penso eu, a fazer coisas se calhar muito melhores.
3: Sim, eu percebo essa tua modéstia, mas os projetos onde tu estiveste e a tua carreira a solo marcaram muita gente. Tens consciência do que foi a Sétima Legião, do que foram os Madre de Deus, não é? Do que é o Rodrigo Leão atualmente.
4: Claro, claro, e fico muito feliz com a quantidade de trabalho, de músicas, de discos que conseguimos fazer e que espero que ainda continue a fazer e provavelmente que, claro, poderá ter marcado algumas gerações, e a começar pelo início, o Sétima Legião, no início dos anos 80, numa altura em que houve aquela explosão, aquele boom da música portuguesa, e que foi extraordinário para mim, E depois passando, obviamente, pelos Madre Deus e pelo o sucesso inesperado, diria eu. Quer dizer, nós fazíamos aquilo com uma grande paixão, uma grande alegria, mas longe de pensarmos que, uns anos depois de editarmos o primeiro trabalho, iríamos tocar pelo mundo inteiro, não é?
3: Já vamos falar desses dois projetos e daquilo que tens feito também a solo. Deixa-me só ir aqui ao início dos inícios, não é? Estava aqui a falar daquelas tertúlias ao final da tarde que tu fazias, uma espécie de ensaios. Havia ali em Alvalade assim uma malta que acabou por muitos deles se tornarem relevantes naquilo que é a criação da música popular.
4: Sim, sem dúvida. Quer dizer, nós, eu, o Pedro Oliveira, o Nuno Cruz, o Paulo Marinho, que começámos este projeto da Sétima Legião em 82, mas já tocávamos juntos, eu não sei, desde 78, tínhamos talvez 14, 15 anos e já tínhamos vontade de tentarmos fazer as nossas músicas.
3: Mas não era copiar, não era a cena de copiar, ou era...
4: Não, ao contrário de muitos músicos e amigos que tínhamos na altura, no Liceu Dona Leonor, e que...
3: Que era um viveiro, não é? Ali aquela... Dona Leonor era um viveiro de músicos, não é?
4: Sim, claro, havia muitos músicos.
3: Era músicos e artistas e...
4: Claro. Mas havia muitos que queriam aprender a tocar bem músicas dos Pink Floyd, dos Beatles, dos Rolling Stones, e nós não estávamos propriamente virados para esse lado. Nós sabíamos que tocávamos mal, ou seja, não tínhamos grande formação musical, apesar do Pedro Oliveira e o Paulo Marinho terem estudado durante alguns anos de música. Nós éramos muito intuitivos e portanto, a nossa grande preocupação era tentarmos concretizar as ideias que iam aparecendo e, portanto, e não propriamente tocar coisas muito complicadas.
3: E vocês conseguiam ter... capacidade de mostrar isso que faziam, ou estavam na bolha, enfiados lá?
4: Estávamos um bocadinho na bolha, quer dizer, é evidente que tínhamos muitos amigos e havia pessoas a quem mostrávamos as primeiras músicas que fizemos, ainda uns anos antes da Sétima Legião, e que nem sequer chegaram a ser editadas, não? Mas... Eu era otimista e um sonhador, ainda hoje sou, penso, mas isso acabou por talvez marcar alguma vontade de acreditar naquilo que estávamos a querer fazer. Obviamente estávamos a estudar, éramos miúdos, longe de pensar sequer que poderia seguir uma carreira de músico.
3: E quando começaram os primeiros concertos, o que é que foram esses concertos?
4: Pois, ainda te lembras? Os primeiros concertos da Sétima Legião terão sido em 82, portanto há 44 anos, não? O primeiro foi a Grande Noite do Rock, no pavilhão desportivo do Sporting, onde era um concurso de música moderna, onde havia, não sei, talvez 14 grupos. Nós ficámos em segundo lugar. Lembro-me, o primeiro grupo era o Jaro Jupo, um grupo que já tocava, que tinha, já fazia concertos na estrada, portanto tinha um som assim mais pesado. Mas lembro-me da primeira crítica do João Goberno, que foi muito importante para nós, não era? Nós aí estávamos os três só, o Paulo Marinho ainda não estava a tocar gaita de folos nesses primeiros 6 meses. Vestíamos-nos de preto, tocávamos a música muito, muito influenciada pela música que ouvíamos na altura, e que
3: era aquela new wave, aquela post-punk, não?
4: Sim, os New Order, é com The Bunnymen, na Joy Division, que acabou por marcar muito esse início dos anos 80, até um pouco inesperado, porque o que ouvíamos antes algumas coisas de New Wave, punk e tal, mas sobretudo tivemos todos, penso eu, no bairro das Estacas, uma grande paixão pelo rock progressivo, sobretudo por bandas como os Genesis, Pink Floyd, King Crimson, Van der Graaf, e eram músicos com alguma técnica de músicas.
3: Eram muitos deles virtuosas, não é?
4: Completamente o oposto depois do início dos anos 80.
3: Muito bem, vamos até esses tempos, até essas influências, sobretudo o que vinha do Reino Unido, toda aquela negritude alternativa. Vamos ouvir é a tua escolha, Echo and the Bunnymen. Vamos ouvir a Promise.

0: aqui uma grande viagem ao início dos 80, até Liverpool, até todo aquele universo mais gótico, pós-punk, aquela, não sei se ouvias também os Six and the Banshees, os Cure, aquelas coisas incontornáveis, os New Order, estava aqui a ouvir este baixo, que tem muito de Joy Division, também tocavas baixo assim, nessa altura?
1: Também, completamente.
0: Era uma grande influência.
1: Era, sem dúvida, era, e... foi, quer dizer, foi o instrumento que eu comecei comecei a tocar ao vivo com a Sétima Legião, apesar de haver alguns temas que tocavam um casiozinho no órgão, e sem dúvida que achei a compor músicas com o baixo, melodias, o lado B do primeiro single da Sétima Legião, que é o Glória, com letra do Miguel Esteves Cardoso, o lado B chama-se A Partida, e eu compus na Ericeira, em casa do meu avô, portanto, há 40 e tal anos, não? E com o baixo, mas... sim, o baixo ainda hoje é para mim, um dos instrumentos que eu gosto mais.
0: Desses tempos da Sétima, vocês, eu penso, começaram em inglês, não é? Depois é que fizeram a transição para o português. Havia quem vos acusasse de serem assim um bocadinho elitistas, de pertencerem a um grupo de gente pensadora que via, que tinha alguma nostalgia, alguns até diziam que eram assim meios fascistas e tal. Lembras-te de ouvir esse tipo de comentários?
1: Fascistas, acho que não. Talvez meninos da Avenida de Roma, mas...
0: Temas nacionalistas, não sei.
1: Sim, talvez um pouco até pelas letras do Francisco Mendes. Vivíamos ali, assim, como tu dizias há bocado, assim, um pouco numa bolha. Quer dizer, nós... não esperávamos de todo... não, aliás, nem falávamos, nem pensávamos no termos êxito ou não. Aquilo era aquilo que sentíamos,
0: era aquilo que fazíamos.
1: E nós, de facto, cantávamos em inglês, mas até ao momento em que a Fundação Atlântica, uma editora que existiu durante uns anos do Pedro Vaz Magalhães, do Miguel Esteves Cardoso e do Ricardo Camacho, nos terem convencido a fazer a experiência de um tema que cantar em português, e gravámos. E a verdade é que eles convenceram-nos, e nós chegámos a gravar o nosso primeiro disco, o Um Deus Desconhecido, também em inglês, porque tínhamos as letras em inglês, mas claro, que gravámos em português, e o disco acabou por sair em português.
0: Nesse pós 25 de Abril, não é, ainda havia muito essa ideia de catalogar as estéticas, não era? E era aí que eu queria chegar. Por exemplo, a Fundação Atlântica foi muito acusada de ser assim mais para a direita, não é? Ser
1: pois,
0: mais conservadora.
1: Eu não, sinceramente não me recordo muito. Claro que os Heróis do Mar tinham aquela imagem daquelas as bandeiras e aquela coisa muito de portuguesa, não é? Mas eu não sei, quer dizer, eu lembro-me que houve uma altura, durante uns anos, que eu penso que grande parte dos nossos amigos e muita gente tinha, não sei se era vergonha de cantar em português, o português soava mal naquelas músicas que nós, portanto, o inglês é que soava bem.
0: Era moderno, não é?
1: Pronto, quer dizer, e de facto é mentira, claro. Não quer dizer que não hajam grupos fantásticos portugueses a cantar em inglês, mas quer dizer, a Sétima Legião, depois não tivemos dúvidas absolutamente nenhumas.
0: Nesses tempos em que tudo estava a surgir, sentiu-se uma cidade diferente, Lisboa, não é? Começou a haver uma cidade que batia de forma diferente. O Bairro Alto, claro. Alguns bares, tu acompanhaste todo esse batimento novo da cidade.
1: Completamente. O Bairro Alto era um sítio mágico para nós. E desde muito cedo, não sei, 15, 16, 17, nós íamos aos fins de semana, talvez de sextas e sábados, ou só um dia, depende, mas íamos para aquelas tascas todas que existiam, o arroz doce, o Bolívia, e era aí que bebíamos umas cervejas e falávamos dos nossos sonhos, dos livros que andávamos a ler, das músicas que queríamos fazer. Portanto, era de facto extraordinário perceber que havia ali uma corrente a nascer ali em Lisboa, um pouco por Portugal também, não é? Mas havia ali uma havia algo inspirador naquelas ruas.
0: De repente, né? Foi desse universo do bairro alto que começaram os estilistas, os novos poetas, os escritores, os jornalistas que se destacavam, os pintores. Foi ali um... Claro, dessas tertúlias, se calhar, saiu a modernidade dos anos 80 e mais tarde 90, não é?
1: Pois, acabávamos todos no Bar Frágil, o Manel Reis tinha um bom gosto, uma coisa extraordinária, tinha uma visão para uma série de coisas, e a verdade é que foi lá que eu conheci o Pedro Aires Magalhães, quer dizer, já o conhecia, mas foi lá que começámos talvez em 85, penso eu, começámos a pensar na experiência de tocarmos juntos, ver se resultava ou não, porque podia não resultar, e tentarmos fazer um projeto que fosse muito mais acústico, portanto, diferente dos Heróis do Mar e da Sétima Legião, onde os grupos, onde tocávamos, portanto, sem bateria, sem guitarras elétricas. E foi a partir daí que surgiram os Madre Deus, que demorou algum tempo. Lembro-me que durante um ano, quer dizer, foi rápido os primeiros dias que tocámos juntos, porque sentimos de facto ali
0: uma empatia logo.
1: Mas depois o Pedro tinha ainda mais concertos que a Sétima Legião, não? E durante um ano procurámos com calma uma voz, e para além da voz, depois eu sugeri o Gabriel Gomes no acordeão. E o Pedro sugeriu o Francisco Ribeiro no violoncelo. E foi assim que nasceram os Madre Deus.
0: E que foram, de facto, um caso sério de sucesso em todo o mundo.
1: Foi completamente...
0: Vocês em algum momento acharam que aquilo poderia ganhar aquela dimensão, não é?
1: Eu penso que não. Eu não sei se o Pedro Aires, quer dizer, porque repara, os primeiros 3, 4 anos de Madre Deus, nós tocávamos, fazíamos 4 ou 5 concertos por ano, porque nem sequer havia agenda para poder fazer mais, não é? Eu penso que foi depois do existir, e na altura do Lisboa, o disco gravado ao vivo no Coliseu, onde tivemos a sorte de ter a participação do Carlos Paredes, que foi um momento extraordinário. E depois ainda a Europália, penso eu.
0: Europália,
1: e foi na Bélgica, precisamente, talvez o primeiro país que editou os discos de Madre Deus, e foi a partir daí que começámos a tocar um pouco pela Europa toda, e depois, mais tarde, no Brasil, no Japão, um pouco pois. Pelo mundo todo.
0: E onde é que entrou aí o Wim Wenders? Também foi importante, Wenders, não é?
1: Foi
0: um grande divulgador.
1: Foi, sem dúvida, foi. Penso que foi uma encomenda que o Wim Wenders teve de fazer um filme sobre Lisboa, mas numa altura que eu agora não me recordo, mas tinha que ver com algum acontecimento importante que havia.
0: Também já não me recordo, não terá sido com o Expo, não?
1: Não, não, foi muito antes foi antes da Expo, quer dizer, foi em 93 que gravámos, e foi ou gravámos em 92 e saíram em 93 saiu o Espírito da Paz, e em 94 ainda, que é a banda sonora do filme do Wim Wenders, e onde nós tivemos a experiência de estar a filmar durante 3 dias, e percebemos que aquilo era era muito pior do que estar em estúdio a gravar músicas, porque há muitos momentos em que ficas 3 horas à espera e são muitas horas por dia. Mas foi fantástico, claro, trabalhar com um realizador como o Wim Wenders.
0: Uhum. Olha, vamos seguir aqui na tua banda sonora e tu já explicaste de alguma maneira a influência que também foi o rock progressivo, neste caso a tua escolha vai para Genesis e para um disco muito específico, não é? Já vais explicar aqui. Okay. O porquê, eu adivinho, não sei porquê.

0: Fomos até aos Genesis de 74, The Lamb Lies Down on Broadway. Este álbum duplo é um dos mais marcantes dos Genesis e eu aposto que a escolha tem a ver com o facto de ter sido o último de Peter Gabriel. Aposto.
1: Sem dúvida. É evidente que o Peter Gabriel, os Genesis, depois do Peter Gabriel sair, para mim, perderam praticamente o interesse todo que tinham. Portanto, até ao Lamb Lies on Broadway, eu sou absolutamente fanático desses trabalhos todos.
0: Phil Collins levou isto para a pop, não é? Basicamente.
1: Claro, e escreveu canções boas para ter a solo, não é? Mas levou o projeto para outro campo que a mim não me dizia tanto, mas claro que tiveram um grande êxito e cá está. Isto era um dos grupos que nós ouvíamos muito na nossa adolescência, quando éramos muito, muito miúdos, com 12, 13 anos.
0: E como é que eram essas audições? Vocês partilhavam os discos que tinham? Porque os discos não eram de acesso fácil, não é?
1: O primeiro disco foi um dos Pink Floyd, do Wish You Were Here, era assim que se chamava, acho que sim, mas e partilhávamos, mas quer dizer, ouvíamos, sobretudo, passávamos os dias a ouvir música em casa dos meus pais, em casa do Pedro. E portanto, essa foi a nossa grande paixão, apesar de sabermos que, quer dizer, nunca conseguiríamos fazer uma música daquele género, com tanta. Uhum. Quer dizer, com tantas notas, com tanta.
0: Isso levou-vos precisamente aí para outros territórios, não é?
1: Foi
0: aquela coisa do pós-punk, são quatro notas, não é? Ou quatro acordes ajudam um bocadinho.
1: Claro.
0: Mas deixa-me ir até a casa dos teus pais, até à grande família, quatro irmãos. Ouvia-se muita música já nessa altura? É daí que vem esse teu apelo?
1: Sim, a minha mãe. Ouvia música de manhã à tarde e à noite, fumava 3 maços de tabaco, bebia 10 cafés e portanto ouvia sobretudo música clássica, mas também Jacques Brel, Edith Piaf, o Piazzolla, portanto outros estilos também. E a verdade é que nós parávamos muito em nossa casa. Íamos mais para a nossa casa fazer base do que para outras casas. Mas, e por isso mesmo eu lembro-me todas as manhãs ir buscar na padaria, que era mesmo em baixo, um saco com 60 carcaças. Porque os nossos amigos lanchavam lá, almoçávamos E sim, foi aí que a minha mãe também nos mostrou, não só a nós, a mim e aos meus irmãos, mas também como estes amigos que ainda hoje são os meus melhores amigos, não é? Mostrava-nos, por exemplo, Vilareia a recitar José Régio, a toada de Porto Alegre, ou então. Pronto, a minha mãe sempre teve ali um lado muito virado para a música, para a literatura, para o cinema. Por vezes íamos assistir a concertos na Gulbenkian. É evidente que eu, com 12, 13, 14, aquilo ainda não me dizia muito, quer dizer, mas a verdade é que
0: vai ficando alguma coisa.
1: Vai,
0: não é?
1: Ficando e acabou por marcar muito depois até o meu percurso musical, portanto, essas músicas que eu ouvia diariamente em casa dos meus pais, né, durante a minha adolescência.
0: Essa sementeira que é feita durante a infância e a adolescência, um dia brota, não é?
1: Claro.
0: Nós na altura não temos consciência.
1: Claro,
0: mas
1: sim,
0: ela está lá a crescer. Nós é que não temos noção disso. Ajuda-me aqui a perceber um bocadinho o teu. Isto já se calhar pulando para o que começaste a fazer a solo, que tem uma característica muito. Tem tem uma característica que é juntar uma série de universos que dão uma sensação cinematográfica. Certamente que já ouviste falar disto mil vezes, mas é talvez claro. A descrição mais fácil para situar a tua música, não é?
1: Sim.
0: Isso vem de onde?
1: Esse universo cinematográfico já, penso eu, já estava muito presente, quer no Sétima Legião, quer nos Madre Deus. Uhum. Porque tínhamos temas instrumentais, portanto, a melancolia também estava muito presente nesses projetos. Nós íamos muito novos também, íamos muito ao cinema quarteto. Às sextas-feiras passavam 9, 10 filmes da meia-noite às 6 da manhã e nós íamos ver filmes a uma sala, depois a outra. Mas é evidente que quando eu comecei, depois da experiência de mais ou menos 10 anos no Sétima Legião e na Madre Deus, eu comecei, penso que a ter alguma influência de uma música que marcou muito o início dos anos 90 para mim, a música do Sakamoto, do Michael Nyman, essa música minimalista. E portanto, o meu primeiro disco, que eu gravei em 93, finais de 92, e saiu em 93, Ave Mundo Iluminar, era completamente diferente do que eu tinha feito nesses dois grupos. Portanto, era uma música muito mais sinfónica, no sentido que tinha muito mais pistas. Uhum. E foi conhecido como a altura em que o Paulo Abelho, né, que depois produziu e fez muitos concertos, amigo também de infância, que mostrou que com um computador podíamos gravar com alguma facilidade e com um teclado, pista a pista, um som de uma ideia para um violoncelo, para um violino, um som de piano. E aquilo para mim foi assim, uma descoberta, porque eu não sei escrever música, não sei ler. Portanto, a minha enorme vontade de tentar encontrar ideias para fazer músicas era da maneira que eu conseguisse, nunca a escrever. E portanto...
0: Então podemos presumir que a tecnologia, de alguma maneira, ajudou-te a criar também um teu universo, não é?
1: Ajudou,
0: experimentação. Não, pelo menos a fazer mais experimentação.
1: Quer dizer, em termos de musicais, de influências musicais, penso que não tanto. Até porque eu bastava-me saber o mínimo dos mínimos. Todos os outros meus amigos que sabiam muito mais, quer dizer, sabiam depois trabalhar processamento de som, efeitos, equalização, e eu focava muito mais na vontade de gravar as ideias que atendo. É evidente que hoje domino melhor os programas onde eu gravo música do que na altura. Mas e aí eu senti essa vontade de gravar esse meu primeiro disco, onde as ideias que estavam lá não cabiam nem nos Madre Deus nem na Sétima Legião, e assim surgiu o primeiro trabalho, Ave Mundo Iluminar.
0: Olha, curiosamente, aqui nas tuas escolhas não está Ryuichi Sakamoto, poderia muito bem estar, ou Michael Nyman, não é?
1: Sim, claro, era muito difícil.
0: Claro que sim, mas olha, mas temos aqui um dos que fez parte dessa tua viagem, das tuas colaborações, que têm sido colaborações extraordinárias, algumas delas surpreendentes, e que também ajudaram a fazer crescer o teu universo musical.
1: Claro, claro.
0: Neste caso estou a falar de Neil Lennon, Divine Comedy é aqui a tua escolha. Vamos ouvir Our Mutual Friend, pode ser?
1: Claro.

0: maravilha este tema dos Divine Comedy, aliás, que maravilha de disco, que maravilha de carreira esta de Neil Lennon, com esta pop assim meio orquestral. Mata-me lá aqui uma curiosidade, foi fácil teres o Neil Lennon a cantar uma canção tua,
1: bom,
0: participar nos teus concertos?
1: Para mim era, quer dizer, eu gosto, eu sou muito otimista, mas nesse aspecto, eu quando envio uma demo para alguém, ou para o seu agente, já não me recordo bem, nunca estou à espera que aceitem. Se aceitarem, fantástico. E o Neil Lennon até foi um dos casos em que demorou, não sei, talvez um ou dois meses. Portanto, eu já nem estava propriamente a contar.
0: Achaste que já não havia
1: mas,
0: resposta, não é?
1: Quer dizer, mas quando ele enviou, enviei-lhe uma demo e ele enviou o que fez por cima, eu fiquei absolutamente fascinado, e ele acabou por vir a Lisboa gravar este tema, e portanto acabámos por
0: que é um grande tema, Cathy, não é?
1: E estivemos um dia inteiro juntos, tomámos um pequeno almoço, fomos para o estúdio, jantámos lá na nossa casa, portanto, e tivemos a sorte até depois dele ter tocado ao vivo em alguns concertos cá, outro em Paris, outro, não sei, assim meia dúzia de concertos. Uhum. E foi fantástico. Foi, uhum. É um gentleman e é uma pessoa com uma sensibilidade, com um bom gosto.
0: Mas essa tua abordagem foi por já seres fã de Divine,
1: claro,
0: Comedy?
1: Sim, claro, claro. Sempre gostei muito do trabalho dele, mas havia qualquer coisa que eu pensava que havia uma relação qualquer na voz dele com aquele tema que eu enviei, e parecia-me que poderia resultar muito bem. Uhum. E ficámos completamente...
0: Sim, na verdade parece que não poderia ser outra pessoa, não é? agora que o ouvimos. E já agora, como é que foi com as dezenas de colaborações que tiveste, mas tiveste uma mais prolongada com o Scott Matthew, tiveste com o Ryuichi Sakamoto, que eu amo, não sei, também quero saber coisas.
1: Claro.
0: E Beth Gibbons, dos Portishead.
1: Pois, foram todos assim substancialmente diferentes em termos de relação. Por exemplo, com a Beth Gibbons, ficámos muito amigos. A Beth Gibbons ainda fez mais concertos connosco do que o Neil Lennon. Ainda fizemos uma música juntos para um filme francês, de uma realizadora amiga da Beth Gibbons. Estive com ela há pouco tempo, quando veio cá fazer o concerto no Coliseu. A Beth Gibbons

0: Eu mandei-lhe uma música, uma sugestão para uma música que eu pensava que ela poderia cantar, se eventualmente gostasse e aceitasse, mas mandei também mais um tema que ia entrar no disco, que se chama A Estrada, a versão instrumental, e que ela, desse tema é que ela disse, eu quero cantar este tema, e que se chama Lonely Carousel. Veio, gravou para aí uns 150 takes em dois dias. Portanto,
1: meu Deus!
0: Ali de um perfeccionismo, o contrário da minha maneira de trabalhar, fazem um take, para mim.
1: Já está feito.
0: Tá. Se não forem aqueles meus amigos que me ajudam a produzir os arranjos, o Pedro Oliveira, o João Lotério, o Tiago Lopes, Paulo Abelho, bem, que são muito mais exigentes do que eu nesse aspecto, ainda bem. Não? A Rosa Passos, por exemplo, outra que convidámos para o disco Cinema.
1: Uhum.
0: Fez questão de fazer um take e depois tivemos de convencê-la a fazer um segundo take.
1: É,
0: e ela
1: escola.
0: Fez já assim um bocadinho contrariada, mas fez e ficou.
1: O Stuart Staples, não é?
0: Stuart Staples, também foi fantástico, porque esse ainda hoje somos sempre que vem a tocar. A Lisboa.
1: E ele vem
0: juntos.
1: Algumas vezes, não é? Que ele vem cá, aqui uma legião de fãs.
0: É. E portanto, foram assim diferentes. Houve uns que o Sakamoto foi extraordinário. Fomos gravá-lo em 2004, quando no ano em que saiu o disco Cinema. Fomos a Nova Iorque, o estúdio que ele escolheu, onde estava habituado a gravar. E eu digo fomos porque a Ana Carolina, a minha mulher, teve a amabilidade de me acompanhar. E tivemos um dia com ele no estúdio. Ele tinha acabado de chegar um ou dois dias antes do Japão. Portanto, estava, mas percebemos que era uma pessoa muito, muito espiritual, muito sensível. Tanto que ele ia tocar precisamente um tema que se chama Rosa, onde a Rosa Passos acabou por cantar. Mas nós, no fim, perguntámos-lhe se ele não poderia tentar improvisar e compor uma coisa ali no momento para as primeiras palavras que o nosso filho mais velho, o António, tinha dito, que era pá, pai, céu, pupá, assim eram. E de facto, essa música chama-se António, é da autoria do Ryuichi Sakamoto e fecha o disco O Cinema. Portanto, foi. Mas nunca mais, quer dizer, viu, talvez 10 anos mais tarde, num concerto aqui em Lisboa, mas nunca mais mantivemos um contacto. Uhum. O Scott Matthews foi diferente. Houve ali assim, uma empatia muito grande.
1: Vocês têm um disco inteiro, não é?
0: E que chegámos a fazer um disco de parceria, pronto.
1: Uhum.
0: E depois acabámos por, não sei se saiu em 2016, 17, acabámos por, durante 2 anos, fazer 30 e tal concertos. Também muitos, talvez metade em Portugal e metade lá fora, na Alemanha, França, Holanda, assim uma série de países, e foi muito interessante. Há pessoas que não cheguei sequer a conhecer, porque gravaram no estúdio, mandaram-me e eu nunca cheguei a conhecer. Estou-me a lembrar de um disco A Mãe, de uma cantora americana que tem o nome do projeto que eu agora não me lembro.
1: Não faz mal. Mas o que é interessante é a tua sistemática vontade de complicidades, de criar complicidades com outros artistas nacionais, não é?
0: Sim.
1: Mesmo com portugueses, o Reninho, Sónia Tavares.
0: Sim, sem dúvida, claro.
1: Celina Piedade, sei lá,
0: sim,
1: tanta gente.
0: Sim, muita gente.
1: Isso para ti faz sentido, é o que faz sentido.
0: Faz. Primeiro, quebra alguma monotonia que poderia eventualmente existir. Sempre a mesma pessoa a cantar, sempre o mesmo tipo de som.
1: Uhum.
0: Depois, porque, como eu já disse, eu acho que a minha música tem essas influências todas que eu acho que é saudável, de certa maneira, porque permite-me conhecer músicos de áreas muito diferentes, que vão do tango, Daniel Melingo, que infelizmente deixou-nos recentemente, até a Adriana Calcanhoto, Rosa Passos, a Beth Gibbons, portanto, e eu acho que, obviamente, que eu sinto-me um sortudo por ter estas colaborações que enriquecem muito a minha música.
1: Não é sorte, é engenho.
0: Não, pois olha, não sei o que é, mas fico muito contente.
1: Olha, vamos aqui a outra escolha tua. Ajuda-me lá a perceber. Olha, vou aqui. Ok, diz lá. Qual é
0: não
1: que
0: sei se é Sol Sépia, não sei se é.
1: Sol Sépia, então vamos a Sol Sépia, pode ser. Estava aqui indecisa para onde é que ia.
0: Ah, ok, então peço desculpa.
1: Ajudaste?
0: Sol Sépia.

0: Índice médio de felicidade, uma das escolhas do Rodrigo Leão, que está cá hoje. Rodrigo, ajuda-me lá a perceber esta tua complicidade com o Sol Sepi.
1: Bem, bom, nem eu percebo bem, mas sei que foi um disco que eu ouvi até à exaustão durante um ou dois anos, e ainda ouço hoje com alguma frequência, de que foi, como tu dizias, que saiu em 2006, penso eu. E eu terei... alguém me terá dado a ouvir. Aliás, sei, o Ruben Costa, um músico que trabalhou connosco em algumas situações e que nos fez o som também durante muitos anos. E tem esta melancolia presente na música que ela faz. Penso que ela toca violoncelo e piano. E pronto, quer dizer,
0: mas diz-me lá uma coisa, eu sei que tu gostas deste universo,
1: claro.
0: Muita da tua música está lá também,
1: claro.
0: A tocar,
1: claro.
0: A melancolia. O Rodrigo é melancólico?
1: Não. Não, quer dizer, eu sou melancólico. Eu acho que todos temos uma melancolia. Eu gosto de pensar que tenho alguma melancolia que não é necessariamente triste. Uma melancolia que até pode ter esperança. E uma melancolia poética. Mas eu quase que às vezes penso da tua música, que é uma música muito calma e muito melancólica, é quase, às vezes, uma terapia para mim próprio, porque eu sou uma pessoa que não consegue estar 10, 15 minutos no mesmo sítio e falo muito depressa e estou sempre de um lado para o outro. E portanto, esta vida agitada, é evidente que depois esta música traz-me alguns momentos de repouso, uma música que mais espiritual ou que nos pode obrigar a viajar.
0: E com isso também geras essa tranquilidade nos que te ouvem.
1: Espero que sim, pois.
0: E é um bocadinho também o teu universo quando escreves para cinema, não é? Por exemplo,
1: claro.
0: É uma coisa que te dá gozo. É um processo diferente.
1: É diferente, sobretudo no início, porque estamos presos ali a uma imagem, a umas emoções que estamos a ver e a tentar encontrar as ideias. Depois acaba por ser o processo normal, tentar descobrir arranjos interessantes, se bem que muitas vezes é importante pontuarem determinadas cenas de
0: um momento de tensão, um momento mais melancólico, um momento mais alegre.
1: Claro, claro. É, mas é porque é quase um puzzle também, e descobres ali, estás uma hora a trabalhar uma ideia e depois, mas que estupidez, estive a perder aqui uma hora, isto não faz sentido nenhum. Às vezes é preciso vir alguém de fora, ou a minha mulher ou um dos meus filhos, pai, mas tu não estás a perceber bem o que estás a ver, é que esta música não está, tens razão, filho, não, sou eu que fiquei aqui bloqueado.
0: Mas
1: dá-me muito prazer, claro, fazer música.
0: Foi a tua irmã que desafiou pela primeira vez, não foi? Ou estou enganado?
1: Eu tenho três irmãos, desculpa. Foi
0: a tua irmã que desafiou a fazer
1: uma... Eu tenho três irmãos, não tenho nenhuma irmã, mas gostava de ter tido uma irmã.
0: quem me desafiou
1: a fazer música para... Olha, a primeira música que eu fiz para filme foi para o Manuel Mozes, um filme em 89, conhecido com a altura em que o Paulo Abelho mostrou aquela coisa de poder fazer, compor com um computador várias pistas. O filme chama-se Um Passo, Outro Passo e Depois. Mas, apesar de eu ter falado sempre muito nas entrevistas e que gosto muito de cinema e de fazer música para filmes, passavam-se anos em que não tinha absolutamente convite nenhum para fazer música. Portanto, foi mais nos últimos 10, 15 anos que apareceram pontualmente, e gosto muito de fazer, mas não gostaria de estar muito preso também a fazer só música para filmes. Gosto de fazer concertos e de compor noutras situações que não sejam para cinema.
0: E agora andas em palco também com os teus filhos, não é?
1: É verdade.
0: Contagiaste os teus filhos?
1: Não, isso, quer dizer, nasceu de um disco que fizemos há uns 3 anos atrás, que se chama Piano para Piano.
0: Tu e a tua filha?
1: Uma sugestão do António Cunha, que é meu amigo de longa data e é meu agente, meu manager. Eu e a minha filha Rosa, porque o mais velho, o António, foi o primeiro que eu convidei, estava muito cheio de exames na ESMEL, ele tirou a licenciatura em piano, mas a Rosa aceitou e fizemos esse projeto, acabamos por fazer 15, 20 concertos. E este ano, outra vez, o António Cunha desafiou-me: então não queres fazer um concerto com os teus três filhos, baseado no piano para piano, mas também com outros temas? Uhum. E eu aceitei logo à primeira. Muitas vezes eu digo, não sei, vou pensar. Este foi, claro que sim, terei um... E foi muito bom, penso que para o ano somos capazes de tentar repetir. Podemos fazer assim, esporadicamente, um concerto...
0: Olha,
1: os quatro juntos.
0: Isso é bom, não é?
1: É ótimo.
0: Partilhar
1: é uma felicidade muito grande.
0: Com os descendentes. É. Olha, vamos aqui à música portuguesa. Também há aqui uma escolha. Slow J, às vezes, já vai explicar porquê. Okay. E porquê é que às vezes pensas em fazer aqui uma parceria com o Slow J, que eu já estou aqui a antecipar alguma coisa.

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0: Então, Rodrigo, estava aqui a antecipar uma...
1: Tive muito tempo para pensar. E descobrimos...
0: Deixei aqui isto. Estava aqui
1: a antecipar... Ser feliz com pouco.
0: Olha, vou ter que desligar.
1: Porque era feliz.
0: Estava aqui a antecipar uma possível colaboração com o Slow J, é isso? Ou tens andado a pensar nisso? Estás sempre a pensar em colaborações, já sabemos.
2: É verdade. Não, eu admiro muito o trabalho do Slow J. Acho que tem um bom gosto fantástico e gosto muito do trabalho dele. Não, isto foi uma piada. Há uns dois ou três meses atrás eu peguei num tema meu deste último trabalho, O Rapaz da Montanha, que se chama Cadeira Preta, e não sei porque imaginei ali o Slow J no fundo fazer um arranjo novo para aquele tema, ou, uhum. E eu próprio fiz ali assim uma voz e ficou ali assim, não sei se tenho vergonha de tentar contactá-lo. Não seria para editar, seria uma colaboração esporádica, quer dizer, ou seja, uma colaboração única, não faço ideia, mas quer dizer, ainda está assim,
0: okay.
2: está no ar, mas quem sabe um dia destes enche-me de coragem e tento encontrá-lo.
0: Epá, não deve ser assim tão difícil, vá lá. Quem é que não quer trabalhar com o Rodrigo Leão? Agora a questão é essa.
2: Não, mas eu não gosto de pensar assim, dessa forma.
0: Oh, Rodrigo, já estamos aqui a chegar ao final. Ajuda-me só aqui a perceber rapidamente a tua última escolha de Dó. Fui confirmar como é que se...
2: Exatamente.
0: Porque é um D.O. difícil de escrutinar, mas...
2: Exatamente.
0: De Dó. Isto vem de onde?
2: Olha, vem de um Shazam que eu fiz numa série inglesa, The Devil's Hour, em que este tema aparece no último episódio. E eu fiz o Shazam e gostei imenso deste tema, ou seja, isto foi há uns meses atrás. É um tema que eu, volta e meia, ouço com alguma frequência, ou quando estamos em casa com alguns amigos, eu mostro. Isto para também perceber, e as pessoas perceberem que eu não sou uma pessoa muito atenta ao que se vai fazendo, se não for estes Shazams e amigos chegados que eu tenho, que me vão mostrando coisas mais recentes, eu estou sempre muito preocupado com as coisas que quero tentar fazer e não consigo, ou com projetos que tenho, aquele universo. Depois ouço música quando vou a conduzir, ouço às vezes maquetes daquilo que estou a tentar fazer, mas quando aparece assim...
0: Gostas de ser surpreendido,
2: gosto,
0: não é?
2: E quando aparecem músicas especiais como esta, fico muito contente.
0: E é com o Dó que vamos terminar. Rodrigo, foi um gosto ter-te por cá.
2: Obrigado, Miguel.
0: Podíamos ficar aqui o resto da próxima hora, mas...
2: Ok, Miguel, olha...
0: Vamos daqui
2: obrigado.
0: A uns tempos voltar a nos encontrar, certamente.
2: De certeza. E um grande abraço para todos.
0: Obrigado. E é assim que terminamos. 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

O Chill Wave é uma das minhas eras musicais preferidas. Talvez porque tenha a nostalgia como ingrediente fundamental. Está lá na escolha dos sons, na produção, nos remete para gravações VHS e sintetizadores dos anos 80. Ouvimos e somos transportados para um sítio familiar, mesmo sem perceber bem porquê. Os próximos três temas são representantes máximos dessa arte.

0: Os próximos temas recordam-me noites quentes de verão, na praia, com amigos ou férias num sítio qualquer longe de casa. Já agora, os Los Waves nasceram em Londres em 2011, apesar da dupla ser das Escolas da Rainha e Lisboa. E antes de serem conhecidos em Portugal, até já tinham temas em séries de televisão norte-americanas. É o costume, só passamos a ser bons por cá depois de o sermos lá fora.
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Para fechar, ficam três temas que resumem tudo o que é esta hora do bolo: nostalgia, energia e vontade de dançar até ao fim. Um dos temas, Cruel Summer, é uma versão de um clássico das Bananarama dos anos 80. Por isso, se soar familiar, já sabes porquê. Obrigado por terem estado desse lado e espero que tenham gostado.

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